0: Esperança em nome novo.
1: Well, I believe from downtown.
0: Por favor,

Sim, amigo. Agora vim sinal aqui na mesma beca. Tchau, Milene, também, né? Depois eu tenho que ver onde está o trecho. Sim.

0: Então tá rolando a terminal e foi nesse caso.
1: Eu não tenho segundo.

0: tira de pegada da UFMEIRES.
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0: Assistindo o seu avô, perfeito. Bravo, one. Two. 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
0: Four. 10-8, Rich Street. Five.